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Daniela Mercury, samba brasileira. É muito mais que um ritmo, a samba. É parte da identidade e da cultura do Brasil. É uma mezcla de influências africanas com a idiosincrasia brasileira. E se hizo famosa por todo o mundo por su energía, sus tambores, esas batucadas, esos coloridos bailes. La samba es protagonista no solamente de la vida diaria, sino especialmente del carnaval carioca. 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